Música de Portugal, Madre Deus, Isla dos Açores, y Carlos Paredes, Canção dos Verdes Anos.

Hanke Sengmei, Círculo de Arte Popular, y The Old Melody of Spring, música folclórica china.